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1: 22:03.
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3: 23 horas e 3 minutos.
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Guilherme Benuto e Maiara e Maraíza. 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
1: 0:04.
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3: 1:04.
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3: 2:05.
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2: 3 horas e 5 minutos.
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5: Em nome do Pai, do Filho e do Espírito Santo.
6: Amém.
5: Pai nosso que estais no céu, santificado seja o vosso nome. Venha a nós o vosso reino, seja feita a vossa vontade, assim na terra como no céu.
6: O pão nosso de cada dia nos dai hoje, perdoai as nossas ofensas,

0: Amém.
1: Ave Maria, cheia de graça, o Senhor é convosco. Bendita sois vós entre as mulheres, e bendito é o fruto do vosso ventre, Jesus.

Divino Jesus, nós vos oferecemos esse terço que vamos rezar, meditando nos mistérios da nossa redenção. Concedei-nos, por intercessão da Virgem Maria, Mãe de Deus e Nossa Mãe, as virtudes que nos são necessárias para bem rezá-lo e a graça de ganharmos as indulgências desta santa devoção. Oferecemo-lo particularmente em desagravo dos pecados cometidos contra o Sagrado Coração de Jesus e Imaculado Coração de Maria, pela paz do mundo, pela conversão dos pecadores, pelas almas do purgatório, pelas intenções do Santo Padre, pelo aumento e santificação do clero, pelos nossos vigários, pela santificação das famílias, pelas missões, pelos doentes, pelos agonizantes, por aqueles que pediram nossas orações e por todas as nossas intenções particulares e pelo Brasil. Creio em Deus Pai Todo-Poderoso, Criador do céu e da terra, em Jesus Cristo, seu único Filho, nosso Senhor, que foi concebido pelo poder do Espírito Santo, nasceu da Virgem Maria, padeceu sob Pôncio Pilatos, foi crucificado, morto e sepultado, desceu à mansão dos mortos, ressuscitou ao terceiro dia, subiu aos céus, está sentado à direita de Deus Pai Todo-Poderoso, donde há de vir e julgar os vivos e os mortos. Creio no Espírito Santo, na Santa Igreja Católica, na comunhão dos santos, na remissão dos pecados, na ressurreição da carne, na vida eterna. Amém. Pai nosso que estais no céu, santificado seja o vosso nome. Venha a nós o vosso reino, seja feita a vossa vontade, assim na terra como no céu. O pão nosso de cada dia nos dai hoje. Perdoai-nos nas nossas ofensas, assim como nós perdoamos a quem nos tem ofendido. E não nos deixeis cair em tentação, mas livrai-nos do mal. Amém. Ave Maria, cheia de graça, o Senhor é convosco. Bendita sois vós entre as mulheres e bendito é o fruto do vosso ventre, Jesus. Santa Maria, Mãe de Deus, rogai por nós, pecadores, agora e na hora de nossa morte. Amém. Ave Maria, cheia de graça, o Senhor é convosco. Bendita sois vós entre as mulheres e bendito é o fruto do vosso ventre, Jesus. Santa Maria, Mãe de Deus, rogai por nós, pecadores, agora e na hora de nossa morte. Amém. Ave Maria, cheia de graça, o Senhor é convosco. Bendita sois vós entre as mulheres, e bendito é o fruto do vosso ventre, Jesus. Santa Maria, Mãe de Deus, rogai por nós, pecadores, agora e na hora de nossa morte. Amém.

0: Pai nosso que estais no céu, santificado seja o vosso nome. Venha a nós o vosso reino, seja feita a vossa vontade, assim na terra como no céu.
1: O pão nosso de cada dia nos dai hoje, perdoai as nossas ofensas, assim como nós perdoamos a quem nos tem ofendido, e não nos deixeis cair em tentação, mas livrai-nos do mal.
0: Ave Maria, cheia de graça, o Senhor é convosco. Bendita sois vós entre as mulheres, e bendito é o fruto do vosso ventre, Jesus.
1: Santa Maria, Mãe de Deus, rogai por nós, pecadores, agora e na hora de nossa morte. Amém.
0: Ave Maria, cheia de graça, o Senhor é convosco. Bendita sois vós entre as mulheres, e bendito é o fruto do vosso ventre, Jesus.
1: Santa Maria, Mãe de Deus, rogai por nós, pecadores, agora e na hora de nossa morte. Amém.
0: Ave Maria, cheia de graça, o Senhor é convosco. Bendita sois vós entre as mulheres, e bendito é o fruto do vosso ventre, Jesus.
1: Santa Maria, Mãe de Deus, rogai por nós, pecadores, agora e na hora de nossa morte. Amém.
0: Ave Maria, cheia de graça, o Senhor é convosco. Bendita sois vós entre as mulheres, e bendito é o fruto do vosso ventre, Jesus.
1: Santa Maria, Mãe de Deus, rogai por nós, pecadores, agora e na hora de nossa morte. Amém.
0: Ave Maria, cheia de graça, o Senhor é convosco. Bendita sois vós entre as mulheres, e bendito é o fruto do vosso ventre, Jesus.
1: Santa Maria, Mãe de Deus, rogai por nós, pecadores, agora e na hora de nossa morte. Amém.
0: Ave Maria, cheia de graça, o Senhor é convosco. Bendita sois vós entre as mulheres, e bendito é o fruto do vosso ventre, Jesus.
1: Santa Maria, Mãe de Deus, rogai por nós, pecadores, agora e na hora de nossa morte. Amém.
0: Ave Maria, cheia de graça, o Senhor é convosco. Bendita sois vós entre as mulheres, e bendito é o fruto do vosso ventre, Jesus.
1: Santa Maria, Mãe de Deus, rogai por nós, pecadores, agora e na hora de nossa morte. Amém.
0: Ave Maria, cheia de graça, o Senhor é convosco. Bendita sois vós entre as mulheres, e bendito é o fruto do vosso ventre, Jesus.
1: Santa Maria, Mãe de Deus, rogai por nós, pecadores, agora e na hora de nossa morte. Amém.
0: Ave Maria, cheia de graça, o Senhor é convosco. Bendita sois vós entre as mulheres, e bendito é o fruto do vosso ventre, Jesus.
1: Santa Maria, Mãe de Deus, rogai por nós, pecadores, agora e na hora de nossa morte. Amém.
0: Ave Maria, cheia de graça, o Senhor é convosco. Bendita sois vós entre as mulheres, e bendito é o fruto do vosso ventre, Jesus.
1: Santa Maria, Mãe de Deus, rogai por nós, pecadores, agora e na hora de nossa morte. Amém.

0: Pai nosso que estais no céu, santificado seja o vosso nome. Venha a nós o vosso reino, seja feita a vossa vontade, assim na terra como no céu.
1: O pão nosso de cada dia nos dai hoje, perdoai as nossas ofensas, assim como nós perdoamos a quem nos tem ofendido, e não nos deixeis cair em tentação, mas livrai-nos do mal. Amém.
0: Ave Maria, cheia de graça, o Senhor é convosco. Bendita sois vós entre as mulheres, e bendito é o fruto do vosso ventre, Jesus.
1: Santa Maria, Mãe de Deus, rogai por nós, pecadores, agora e na hora de nossa morte. Amém.
0: Ave Maria, cheia de graça, o Senhor é convosco. Bendita sois vós entre as mulheres, e bendito é o fruto do vosso ventre, Jesus.
1: Santa Maria, Mãe de Deus, rogai por nós, pecadores, agora e na hora de nossa morte. Amém.
0: Ave Maria, cheia de graça, o Senhor é convosco. Bendita sois vós entre as mulheres, e bendito é o fruto do vosso ventre, Jesus.
1: Santa Maria, Mãe de Deus, rogai por nós, pecadores, agora e na hora de nossa morte. Amém.
0: Ave Maria, cheia de graça, o Senhor é convosco. Bendita sois vós entre as mulheres, e bendito é o fruto do vosso ventre, Jesus.
1: Santa Maria, Mãe de Deus, rogai por nós, pecadores, agora e na hora de nossa morte. Amém.
0: Ave Maria, cheia de graça, o Senhor é convosco. Bendita sois vós entre as mulheres, e bendito é o fruto do vosso ventre, Jesus.
1: Santa Maria, Mãe de Deus, rogai por nós, pecadores, agora e na hora de nossa morte. Amém.
0: Ave Maria, cheia de graça, o Senhor é convosco. Bendita sois vós entre as mulheres, e bendito é o fruto do vosso ventre, Jesus.
1: Santa Maria, Mãe de Deus, rogai por nós, pecadores, agora e na hora de nossa morte. Amém.
0: Ave Maria, cheia de graça, o Senhor é convosco. Bendita sois vós entre as mulheres, e bendito é o fruto do vosso ventre, Jesus.
1: Santa Maria, Mãe de Deus, rogai por nós, pecadores, agora e na hora de nossa morte. Amém.
0: Ave Maria, cheia de graça, o Senhor é convosco. Bendita sois vós entre as mulheres, e bendito é o fruto do vosso ventre, Jesus.
1: Santa Maria, Mãe de Deus, rogai por nós, pecadores, agora e na hora de nossa morte. Amém.
0: Ave Maria, cheia de graça, o Senhor é convosco. Bendita sois vós entre as mulheres, e bendito é o fruto do vosso ventre, Jesus.
1: Santa Maria, Mãe de Deus, rogai por nós, pecadores, agora e na hora de nossa morte. Amém.
0: Ave Maria, cheia de graça, o Senhor é convosco. Bendita sois vós entre as mulheres, e bendito é o fruto do vosso ventre, Jesus.
1: Santa Maria, Mãe de Deus, rogai por nós, pecadores, agora e na hora de nossa morte. Amém.

0: Pai nosso que estais no céu, santificado seja o vosso nome. Venha a nós o vosso reino, seja feita a vossa vontade, assim na terra como no céu.
1: O pão nosso de cada dia nos dai hoje, perdoai as nossas ofensas, assim como nós perdoamos a quem nos tem ofendido, e não nos deixeis cair em tentação, mas livrai-nos do mal. Amém.
0: Ave Maria, cheia de graça, o Senhor é convosco. Bendita sois vós entre as mulheres, e bendito é o fruto do vosso ventre, Jesus.
1: Santa Maria, Mãe de Deus, rogai por nós, pecadores, agora e na hora de nossa morte. Amém.
0: Ave Maria, cheia de graça, o Senhor é convosco. Bendita sois vós entre as mulheres, e bendito é o fruto do vosso ventre, Jesus.
1: Santa Maria, Mãe de Deus, rogai por nós, pecadores, agora e na hora de nossa morte. Amém.
0: Ave Maria, cheia de graça, o Senhor é convosco. Bendita sois vós entre as mulheres, e bendito é o fruto do vosso ventre, Jesus.
1: Santa Maria, Mãe de Deus, rogai por nós, pecadores, agora e na hora de nossa morte. Amém.
0: Ave Maria, cheia de graça, o Senhor é convosco. Bendita sois vós entre as mulheres, e bendito é o fruto do vosso ventre, Jesus.
1: Santa Maria, Mãe de Deus, rogai por nós, pecadores, agora e na hora de nossa morte. Amém.
0: Ave Maria, cheia de graça, o Senhor é convosco. Bendita sois vós entre as mulheres, e bendito é o fruto do vosso ventre, Jesus.
1: Santa Maria, Mãe de Deus, rogai por nós, pecadores, agora e na hora de nossa morte. Amém.
0: Ave Maria, cheia de graça, o Senhor é convosco. Bendita sois vós entre as mulheres, e bendito é o fruto do vosso ventre, Jesus.
1: Santa Maria, Mãe de Deus, rogai por nós, pecadores, agora e na hora de nossa morte. Amém.
0: Ave Maria, cheia de graça, o Senhor é convosco. Bendita sois vós entre as mulheres, e bendito é o fruto do vosso ventre, Jesus.
1: Santa Maria, Mãe de Deus, rogai por nós, pecadores, agora e na hora de nossa morte. Amém.
0: Ave Maria, cheia de graça, o Senhor é convosco. Bendita sois vós entre as mulheres, e bendito é o fruto do vosso ventre, Jesus.
1: Santa Maria, Mãe de Deus, rogai por nós, pecadores, agora e na hora de nossa morte. Amém.
0: Ave Maria, cheia de graça, o Senhor é convosco. Bendita sois vós entre as mulheres, e bendito é o fruto do vosso ventre, Jesus.
1: Santa Maria, Mãe de Deus, rogai por nós, pecadores, agora e na hora de nossa morte. Amém.
0: Ave Maria, cheia de graça, o Senhor é convosco. Bendita sois vós entre as mulheres, e bendito é o fruto do vosso ventre, Jesus.
1: Santa Maria, Mãe de Deus, rogai por nós, pecadores, agora e na hora de nossa morte. Amém.

0: Pai nosso que estais no céu, santificado seja o vosso nome. Venha a nós o vosso reino, seja feita a vossa vontade, assim na terra como no céu.
1: O pão nosso de cada dia nos dai hoje, perdoai as nossas ofensas, assim como nós perdoamos a quem nos tem ofendido, e não nos deixeis cair em tentação, mas livrai-nos do mal.
0: Amém. Ave Maria, cheia de graça, o Senhor é convosco. Bendita sois vós entre as mulheres, e bendito é o fruto do vosso ventre, Jesus.
1: Santa Maria, Mãe de Deus, rogai por nós, pecadores, agora e na hora de nossa morte. Amém.
0: Ave Maria, cheia de graça, o Senhor é convosco. Bendita sois vós entre as mulheres, e bendito é o fruto do vosso ventre, Jesus.
1: Santa Maria, Mãe de Deus, rogai por nós, pecadores, agora e na hora de nossa morte. Amém.
0: Ave Maria, cheia de graça, o Senhor é convosco. Bendita sois vós entre as mulheres, e bendito é o fruto do vosso ventre, Jesus.
1: Santa Maria, Mãe de Deus, rogai por nós, pecadores, agora e na hora de nossa morte. Amém.
0: Ave Maria, cheia de graça, o Senhor é convosco. Bendita sois vós entre as mulheres, e bendito é o fruto do vosso ventre, Jesus.
1: Santa Maria, Mãe de Deus, rogai por nós, pecadores, agora e na hora de nossa morte. Amém.
0: Ave Maria, cheia de graça, o Senhor é convosco. Bendita sois vós entre as mulheres, e bendito é o fruto do vosso ventre, Jesus.
1: Santa Maria, Mãe de Deus, rogai por nós, pecadores, agora e na hora de nossa morte. Amém.
0: Ave Maria, cheia de graça, o Senhor é convosco. Bendita sois vós entre as mulheres, e bendito é o fruto do vosso ventre, Jesus.
1: Santa Maria, Mãe de Deus, rogai por nós, pecadores, agora e na hora de nossa morte. Amém.
0: Ave Maria, cheia de graça, o Senhor é convosco. Bendita sois vós entre as mulheres, e bendito é o fruto do vosso ventre, Jesus.
1: Santa Maria, Mãe de Deus, rogai por nós, pecadores, agora e na hora de nossa morte. Amém.
0: Ave Maria, cheia de graça, o Senhor é convosco. Bendita sois vós entre as mulheres, e bendito é o fruto do vosso ventre, Jesus.
1: Santa Maria, Mãe de Deus, rogai por nós, pecadores, agora e na hora de nossa morte. Amém.
0: Ave Maria, cheia de graça, o Senhor é convosco. Bendita sois vós entre as mulheres, e bendito é o fruto do vosso ventre, Jesus.
1: Santa Maria, Mãe de Deus, rogai por nós, pecadores, agora e na hora de nossa morte. Amém.
0: Ave Maria, cheia de graça, o Senhor é convosco. Bendita sois vós entre as mulheres, e bendito é o fruto do vosso ventre, Jesus.
1: Santa Maria, Mãe de Deus, rogai por nós, pecadores, agora e na hora de nossa morte. Amém.

0: Pai nosso que estais no céu, santificado seja o vosso nome. Venha a nós o vosso reino, seja feita a vossa vontade, assim na terra como no céu.
1: O pão nosso de cada dia nos dai hoje, perdoai as nossas ofensas, assim como nós perdoamos a quem nos tem ofendido, e não nos deixeis cair em tentação, mas livrai-nos do mal. Amém.
0: Ave Maria, cheia de graça, o Senhor é convosco. Bendita sois vós entre as mulheres, e bendito é o fruto do vosso ventre, Jesus.
1: Santa Maria, Mãe de Deus, rogai por nós, pecadores, agora e na hora de nossa morte. Amém.
0: Ave Maria, cheia de graça, o Senhor é convosco. Bendita sois vós entre as mulheres, e bendito é o fruto do vosso ventre, Jesus.
1: Santa Maria, Mãe de Deus, rogai por nós, pecadores, agora e na hora de nossa morte. Amém.
0: Ave Maria, cheia de graça, o Senhor é convosco. Bendita sois vós entre as mulheres, e bendito é o fruto do vosso ventre, Jesus.
1: Santa Maria, Mãe de Deus, rogai por nós, pecadores, agora e na hora de nossa morte. Amém.
0: Ave Maria, cheia de graça, o Senhor é convosco. Bendita sois vós entre as mulheres, e bendito é o fruto do vosso ventre, Jesus.
1: Santa Maria, Mãe de Deus, rogai por nós, pecadores, agora e na hora de nossa morte. Amém.
0: Ave Maria, cheia de graça, o Senhor é convosco. Bendita sois vós entre as mulheres, e bendito é o fruto do vosso ventre, Jesus.
1: Santa Maria, Mãe de Deus, rogai por nós, pecadores, agora e na hora de nossa morte. Amém.
0: Ave Maria, cheia de graça, o Senhor é convosco. Bendita sois vós entre as mulheres, e bendito é o fruto do vosso ventre, Jesus.
1: Santa Maria, Mãe de Deus, rogai por nós, pecadores, agora e na hora de nossa morte. Amém.
0: Ave Maria, cheia de graça, o Senhor é convosco. Bendita sois vós entre as mulheres, e bendito é o fruto do vosso ventre, Jesus.
1: Santa Maria, Mãe de Deus, rogai por nós, pecadores, agora e na hora de nossa morte. Amém.
0: Ave Maria, cheia de graça, o Senhor é convosco. Bendita sois vós entre as mulheres, e bendito é o fruto do vosso ventre, Jesus.
1: Santa Maria, Mãe de Deus, rogai por nós, pecadores, agora e na hora de nossa morte. Amém.
0: Ave Maria, cheia de graça, o Senhor é convosco. Bendita sois vós entre as mulheres, e bendito é o fruto do vosso ventre, Jesus.
1: Santa Maria, Mãe de Deus, rogai por nós, pecadores, agora e na hora de nossa morte. Amém.
0: Ave Maria, cheia de graça, o Senhor é convosco. Bendita sois vós entre as mulheres, e bendito é o fruto do vosso ventre, Jesus.
1: Santa Maria, Mãe de Deus, rogai por nós, pecadores, agora e na hora de nossa morte. Amém.

Pelo sinal da Santa Cruz, livra-nos Deus nosso Senhor dos nossos inimigos. Em nome do Pai, do Filho e do Espírito Santo. Amém. Creio em Deus Pai Todo-Poderoso, Criador do céu e da terra, e em Jesus Cristo, seu único Filho, nosso Senhor, que foi concebido pelo poder do Espírito Santo, nasceu da Virgem Maria, padeceu sob Pôncio Pilatos, foi crucificado, morto, sepultado, desceu à mansão dos mortos, ressuscitou o terceiro dia, subiu aos céus e está sentado à direita de Deus Pai Todo-Poderoso, de onde há de vir a julgar os vivos e os mortos. Creio no Espírito Santo, na Santa Igreja Católica, na comunhão dos santos, na remissão dos pecados, na ressurreição da carne, na vida eterna. Amém. Pai nosso que estais nos céus, santificado seja o vosso nome, venha a nós o vosso reino, seja feita a vossa vontade, assim na terra como nos céus. O pão nosso de cada dia nos dai hoje. Perdoai-nos as nossas ofensas, assim como nós perdoamos a quem nos tem ofendido. E não nos deixeis cair em tentação, mas livrai-nos do mal. Amém. Ave Maria, cheia de graça, o Senhor é convosco. Bendita sois vós entre as mulheres, e bendito é o fruto do vosso ventre, Jesus. Santa Maria, Mãe de Deus, rogai por nós, pecadores, agora e na hora de nossa morte. Amém. Glória ao Pai, ao Filho e ao Espírito Santo, como era no princípio, agora e sempre. Amém. Ó meu Jesus, perdoai-nos, livrai-nos do fogo do inferno. Levai as almas todas para o céu e socorrei principalmente as que mais precisarem da vossa infinita misericórdia. São José, rogai por nós. Oferecimento do Terço de São José. A vós, glorioso São José, ofereço este terço em louvor e glória de Jesus e Maria, para que seja minha luz e guia, minha proteção e defesa, minha fortaleza e alegria em todos os meus trabalhos e tribulações, principalmente na hora da agonia. Pelo nome de Jesus, pela glória de Maria, imploro o vosso poderoso patrocínio para que me alcanceis a graça que tanto desejo. Falai em meu favor, advogai a minha causa no céu e na terra, alegrai a minha alma para a honra de Jesus, de Maria e vossa. Amém. Rezemos o Terço de São José, contemplando os mistérios da vida de São José em relação à Virgem Maria e a Jesus. Primeiro mistério, contemplamos o noivado de São José com Maria. Ó meu glorioso São José, nas vossas maiores aflições e tribulações, não vos valeu o anjo do Senhor? Valei-me, São José. Valei-me, São José. Valei-me, São José. Valei-me, São José. Valei-me, São José. Valei-me, São José. Valei-me, São José. Valei-me, São José. Valei-me, São José. Valei-me, São José. Valei-me, São José. Ó meu glorioso São José, tornai possíveis as coisas impossíveis na minha vida. Segundo mistério, contemplamos a anunciação do anjo a São José em sonho. Ó meu glorioso São José, nas vossas maiores aflições e tribulações, não vos valeu o anjo do Senhor? Valei-me, São José. Valei-me, São José. Valei-me, São José. Valei-me, São José. Valei-me, São José. Valei-me, São José. Valei-me, São José. Valei-me, São José. Valei-me, São José. Valei-me, São José. Valei-me, São José. Ó meu glorioso São José, tornai possíveis as coisas impossíveis na minha vida. Terceiro mistério, rezemos contemplando o nascimento do menino Jesus e São José dando ao menino o nome de Jesus. Ó meu glorioso São José,
Nas vossas maiores aflições e tribulações, não vos valeu o anjo do Senhor? Valei-me, São José. Valei-me, São José. Valei-me, São José. Valei-me, São José. Valei-me, São José. Valei-me, São José. Valei-me, São José. Valei-me, São José. Valei-me, São José. Valei-me, São José. Valei-me, São José. Ó meu glorioso São José, tornai possíveis as coisas impossíveis na minha vida. Quarto mistério, rezemos contemplando a fuga de José, Maria e Jesus para o Egito. Ó meu glorioso São José, nas vossas maiores aflições e tribulações, não vos valeu o anjo do Senhor? Valei-me, São José. Valei-me, São José. Valei-me, São José. Valei-me, São José. Valei-me, São José. Valei-me, São José. Valei-me, São José. Valei-me, São José. Valei-me, São José. Valei-me, São José. Valei-me, São José. Ó meu glorioso São José, tornai possíveis as coisas impossíveis na minha vida. Quinto mistério, rezamos, contemplando a vida oculta de José em Nazaré. Ó meu glorioso São José, nas vossas maiores aflições e tribulações, não vos valeu o anjo do Senhor? Valei-me, São José. Valei-me, São José. Valei-me, São José. Valei-me, São José. Valei-me, São José. Valei-me, São José. Valei-me, São José. Valei-me, São José. Valei-me, São José. Valei-me, São José. Valei-me, São José. Ó meu glorioso São José, tornai possíveis as coisas impossíveis na minha vida. Lembrai-vos, ó castíssimo esposo da Virgem Maria, São José, meu amável protetor, que nunca se ouviu dizer que algum daqueles que invocaram a vossa proteção e imploraram vosso socorro tivesse ficado sem consolação. Com esta confiança, venho à vossa presença. A vós fervorosamente me recomendo. Ó, não desprezeis as minhas súplicas, Pai adotivo do Redentor, mas dignai-vos acolhê-las favoravelmente. Amém. Em nome do Pai, do Filho e do Espírito Santo. Amém. Valeu.

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2: 4:05.
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2: 5:05.
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4: 6:06.
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1: Neste domingo, o evangelista Mateus, no capítulo 13, nos conta a parábola do semeador. Para o Papa Bento XVI, Jesus se identifica com o semeador, que espalha a boa semente da palavra de Deus e percebe seus vários efeitos segundo o tipo de acolhimento ao anúncio. Existe aquele que escuta superficialmente a palavra, mas não a acolhe. Aquele que a acolhe, mas não tem constância e perde tudo. Aquele que é tomado pelas preocupações e seduções do mundo. E aquele que escuta de forma receptiva como a terra boa. Aqui a palavra dá fruto em abundância. À luz do Evangelho deste domingo, olhamos para a Virgem Maria como discípula fiel e mestra da escuta da palavra de Deus, escuta profunda e perseverante. Maria é considerada um modelo perfeito de terra boa porque seu coração foi preparado por Deus, tornando-se um solo fértil, sem espinhos ou pedregulhos, capaz de receber a semente da palavra, guardá-la e dar frutos abundantes. Acolhendo a palavra, Maria não a reteve só para si, mas a frutificou na pessoa.

0: pessoa de Jesus Cristo, a palavra que se fez carne. Contemplando a Virgem Maria, entreguemo-nos a ela e a imitemos no acolhimento e meditação da palavra, colocando-a em prática, especialmente nas situações que exigem perseverança na fé. Amém.
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2: Virgem Imaculada, minha Mãe Maria, eu renovo hoje e sempre a consagração de todo o meu ser, para que disponhais de mim para o bem de todos. Somente peço que eu possa, minha Rainha e Mãe da Igreja, cooperar fielmente com a vossa missão de construir o reino do vosso Filho, Jesus, no mundo. Para isso vos ofereço minhas orações, sacrifícios e ações. Ó Maria, concebida sem pecado, arrogai por nós que recorremos a vós, e por todos quantos não recorrem a vós, especialmente pelos inimigos da Santa Igreja, e por todos quantos são a vós recomendados. Pela intercessão da Virgem Imaculada, Nossa Mãe, abençoe-vos o Deus Todo-Poderoso, Pai, Filho e Espírito Santo. Amém.
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2: 7:06.
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2: Muito bem, bom dia. Estamos aqui com o programa Palavra em Movimento. O programa Palavra em Movimento da Igreja Presbiteriana Independente de Bariri, que está aqui na rua Rui Barbosa, número 500. Estamos no ar há quanto tempo, Donizete?
3: 14 anos e pouco.
2: Há 14 anos. Eu estou uns 11 anos. O Donizete está mais tempo aí, que é o pioneiro deste programa aqui, pela graça de Deus. Eu sempre falo que esse programa aqui é o jeitão do Donizete. E Deus que deu isso para nós. Abençoe Bariri, Deus abençoe a sua vida,

0: Você é dona de casa, trabalhador, está na cidade, no campo, jovem, adulto, idoso, criança. Toda a nossa cidade de Bariri, Deus abençoe a nossa água, Deus abençoe a nossa terra, a nossa produção, Deus abençoe as empresas, os trabalhadores, os poderes instituídos aqui, legislativo, executivo, judiciário. Deus abençoe os empresários, Deus abençoe Bariri, a nossa fronteira, e nos guarde e nos livre do mal. Bom dia, Bariri. Bom dia, Donizete Vida.
1: Bom dia, Pastor Silas. Bom dia a você que nos ouve. E que a graça do Senhor Jesus, o amor de Deus e a comunhão do Espírito Santo te alcance e faça diferença em nossos corações. Posso pedir uma música?
0: Pois sim.
1: Uma música para a honra e a glória do Senhor Jesus.

0: Bom dia, Bariri. Você que chegou agora, você que estava aí se arrumando, está na sua cozinha aí, preparando seu café, com seu radinho ligado aí, o cafezinho, tomando seu café ou esquentando seu café. Bom dia. Eu quero trazer, quem vos fala aqui é o pastor Silas, do programa Palavra e Movimento. Quero trazer uma palavra de Deus para nós. Mas eu quero fazer uma pergunta. Donizete, você herdou alguma coisa do seu pai? Não preciso falar as coisas morais, mas material. Você herdou uma fazenda?
1: Não, negativo.
0: Você não herdou uma fazenda? Tinha um ditado, eu vi um ditado falando assim, eu estou cansado de ser guerreiro, estou querendo ser herdeiro agora. Estou querendo ser herdeiro, né? Quando fala de herança, né? Romanos capítulo 8, versículo 17, né, fala de uma herança que nós recebemos. Né, está guardada nos céus, aí está sendo executada aqui na terra. Romanos 8, 17. Donizete vai ler para nós.
1: Ora, se somos filhos, somos também herdeiros. Herdeiros de Deus e co-herdeiros com Cristo. Se com ele sofremos, também com ele seremos glorificados. Aleluia.
0: Aleluia. Então, esse capítulo, alguém falou que seria como o Jardim do Éden, que tinha toda sorte de deleite para Israel. Adão e Eva. Tinha toda sorte de deleite para eles ali. Eles não precisavam de nada, eles não precisavam de sair, eles não precisavam de pecar, eles precisavam apenas de cuidar daquela herança que eles, como representantes, nosso representante da humanidade, estava recebendo. Né? Alguém também disse que se nós fôssemos limitados a pregar somente o capítulo 8 de Romanos, nós teríamos assunto para a vida toda, que fala da nossa herança aí. Esse texto é uma mina inesgotável, esse capítulo aí. Fala de tudo que a gente... qual o objetivo de Deus na nossa vida, né? É essa herança. Junto com essa herança vem a nossa capacitação, vem o nosso comissionamento, vem o nosso gozo, vem o nosso reinar em Cristo, que aqueles também que sofreram com ele reinarão com ele também, né?
1: Romanos 8 é o mapa da mina.
0: E esse mapa aí, nós somos herdeiros de Deus e co-herdeiros com Cristo. Primeiro, quero falar, a base dessa herança. A base dessa herança é o seguinte. Ah, pastor, então todos nós temos essa herança. Nananina, não. Como a gente brincava antes quando criança. Nananina, não. Aqui fala assim, se somos filhos, somos também herdeiros. Então, o filho também é, né? O filho também é parecido com o pai. O filho também é parecido com a mãe. Quer seja em características físicas ou emocionais ou até atitudes morais que o pai teve passado, o filho teve também. E que Deus nos livre dessa herança, da parte ruim dessa herança. Mas nós herdamos a genética dos nossos pais, a parte física, psicológica, mas aqui espiritual não. Aqui fala assim, nós somos filhos. Não está escrito se somos criaturas, nós somos também herdeiros. Que tinha um ditado aí que da salvação universal. Que todos nós somos filhos de Deus. Não está certo isso. A Bíblia fala, todos quantos receberam somos feitos filhos de Deus. Aqueles que foram eleitos em Deus, eles o receberam. Né? Já é outra doutrina, agora se eu for pregar agora eu vou levar outro tempo. Então, mas vai ficar essa frase para você. Quem foi eleito por Deus é herdeiro. Recebe Cristo e é herdeiro de Deus. Não se encontra aqui uma descendência natural. Não está escrito que se nós formos herança, descendência de Abraão, nós herdamos a vida eterna. Muito embora os crentes na fé são filhos de Abraão. Então Deus fala para a gente imitar, né, a fé que Abraão teve. Ele falou isso aí para o livro de Gálatas, porque os judeus estavam falando que os da província da Galácia não eram salvos. Então Paulo falou assim, não, quem é da fé é também filho de Abraão. Mas não está dizendo que nós herdamos por herança, por genética, senão os judeus achavam e acham que só eles que são um povo de Deus, mas não é bem assim, não.
1: É que nós somos filhos adotivos, pastor.
0: É isso aí, Donizete.
1: E o filho adotivo, aquela música do Sérgio Rei lá, que ele canta do filho adotivo.
0: Sim.
1: Não é que eu vou gabar nós, não, mas é assim, ó. O filho adotivo cuidou melhor do pai do que os filhos naturais.
0: É, exatamente isso aí. Não se pode também ser por um serviço meritório. Você não teve mérito, você não tem mérito. Nem eu tenho mérito, não. Né? Mas ele me escolheu para herdar. Para herdar a salvação. E ele escolheu você e você está andando fora desse caminho. Né? Deus está falando para você. Como que vou saber que eu sou eleito? Quando eu, para essa herança. Quando eu escuto a palavra e a recebo. Essa palavra. Então é o chamado de Deus. Também não é por observância de questões religiosas. E Jesus fala assim. Para os judeus, lá no capítulo 8 de João, um discurso duro. Né? Não, vós dizeis que nós somos filhos de Abraão, mas Deus pode levantar filhos de Abraão. Se vocês são filhos de Abraão, façam as obras de Abraão. Então, eles achavam que é porque eles tinham aquela herança religiosa, aquele costume, que eles herdaram essa vida eterna. Não. Segundo lugar, a universalidade da herança. É dentro daquilo que eu falei. Se somos filhos, o amor de Deus é para todos, mas ele não vai alcançar todos. Deus amou a todos indistintivamente, sem distinção. Deus amou a todos e chamou alguns para a herança. Aqueles que responderam à sua palavra, eles passaram a ser herdeiros. É uma herança que é suficientemente grande para nós, porque a Bíblia fala que haverá naquele dia milhões e milhões e milhares e milhares. Eu posso receber uma herança, né? Eu posso receber uma herança lá do... Tem o maior bilionário aí, que tem não sei quantos trilhões, né? Ele pode distribuir esse trilhão todinho para a humanidade. Mas a maior parte deles vai desperdiçar aquele trilhão que ele, de dólares, tá, gente? Que ele tem, que ele tem, que ele vai distribuir, vai desperdiçar. Mas não é uma herança, essa herança nossa ela é eterna. Ela abrange todos aqueles que o receberam de todos os tempos. A Bíblia fala que ele viu uma multidão de milhões de milhões e milhares de milhares. É, a herança que constitui um objeto da condição dos herdeiros é uma herança grande, como eu falei, é uma herança sua. Viu, Donizete? Nossa, né? A Bíblia fala assim, Paulo fala lá aos Coríntios, tudo é vosso. É uma herança da salvação, é uma herança da vida eterna, é uma herança da graça da vida, ele é uma herança da promessa, é uma herança da justiça, é uma herança do reino. Jesus, ele falou para os discípulos, eles perguntaram, Senhor, por que o Senhor prega em parábolas? Né? Por que o Senhor não fala abertamente? Aí ele falou assim, a vós é dado os mistérios do reino de Deus e a eles não. Deus amou a todos, mas ele deu herança para aqueles que ele escolheu e para aqueles que receberam.
1: Marcos capítulo 4.
0: Isso, aqueles que receberam a palavra de bom grado. Então Jesus foi lá e falou com eles, explicação das parábolas à parte. Né? Aí Jesus ora também uma oração assim, graças te dou, ó Pai, porque escondeste essas coisas aos sábios, aos entendidos, e revelaste aos pequeninos. Então ele revelou ao seu pequeno povo, que é morto, que é martirizado, eles receberam herança. Atualmente, lá na África, já se mataram mais de 50 mil cristãos. É a maior parte daquele país da Nigéria, que foram mortos, mas derramaram seu sangue na terra, mas entraram nos céus com a promessa nas mãos. Então, a nós, né, é dado essa herança, né? Foi a palavra que eu falei antes, a nós foi dada a palavra e agora, né, nós somos herdeiros. O que garante essa herança para nós? Sabe o que garante? É Jesus, porque ele fala assim, ora, se somos filhos, somos também herdeiros de Deus e co-herdeiros com Cristo. Então, Jesus garante a herança, Donizete. Ele criou o céu com permissão, ele criou, participou da criação com permissão e comunhão com o Pai, e criou para ele esse povo. Esse povo é a herança dele. Deus falou, você vai morrer por um povo, você vai fazer uma noiva, uma igreja que se chamará sua noiva, que um dia ela virá também adornada dos céus para trazer o juízo nessa terra juntamente com Cristo. Ela será salva, ela vai se assentar na mesa do Pai. Então, eu dou graças a Deus por essa herança. Eu convido você a receber essa herança através do chamado da palavra de Deus e a ver que você, para você ver que você, em Cristo Jesus, é herdeiro de Deus e é co-herdeiro com Cristo dessa herança em Deus e por Deus, em nome de Jesus. Amém. Quem vos fala é o pastor Silas, quem vos convida para estar conosco hoje à noite às 19 horas para o louvor da glória de Deus é o pastor Silas e do meu lado, Donizete Vida. Donizete Vida.
1: Uma música para a honra e a glória do Senhor Jesus.

Muito bem. 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
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Deus te abençoe. Uma música.

0: Muito bem, estamos de volta com nossos patrocinadores, anunciando a você que é o programa Palavra em Movimento da Igreja Presbiteriana Independente, aqui na rua Rui Barbosa, número 500, aqui na cidade de Bariri. E hoje, às 19 horas, nós temos culto.
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0: 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Um abraço a todos.
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1: Uma música para a honra e a glória do Senhor Jesus.

0: Muito bem. Estamos de volta com o programa Palavra em Movimento e um abraço ao Eduardo Sorandino, ao Renato Pedreiro, ao Nico Sorandino, Danilo Justulinho, Robertinho, Evandro Fuliene, o Aguinaldo e o Adenilson Tessaroli, a Cibele e o Luiz Henrique, o Evandro e a Cássia, o Carlinho e o Geraldo Antonelli lá do Parraga, o Nelson Vendrameto, o Ganímedes, a Evelise, o Túlio e a Letícia, ao Decijo Jei, que é o netinho dele, a esposa, e o Maurício, que é o filho lá do pessoal de Arealva, o Nico, a Antônia e o Luiz Gustavo Gândara, ao Tiago, a Jaqueline, o Caio e a Letícia, o Casarinho, o Carioca, o André Guaçu, o Joel e a Ivete, a Dona Luzia 2, a Tereza e o Marcão Pedreiro, o Gilmar Miranda, o Luiz Cerato, o Júlio e a Cristina, o Zé Busgaibe, a Sandra, o Diego, o André e a Aline, o Paulo, a Luzia, o Gabriel, a Isabela, Gabriela, o Danilo e a Alice, a Vera, a Josiane, a Vitória, a Daiane, o Heitor e a Maria Júlia, ao Zé Milani, a Rosa e a Karina, o Valdir e a Roseli, o Nadir e a Cláudia. Um abraço a todos, Deus abençoe em nome de Jesus. Vamos orar, pastor.
1: Oh Deus, que herança maravilhosa que o Senhor nos deu em Cristo Jesus. Te louvamos, te bendizemos, engrandecemos o teu nome, ó Pai, por tudo isso, por essa grande herança que nós temos em Jesus Cristo. Bendizemos o teu nome, abençoai, Senhor, cada ouvinte, abençoai a tua igreja, abençoai o teu povo aqui em Bariri, ó Pai, e que hoje à noite possamos ter nas nossas igrejas uma grande congregação louvando o teu nome, em nome de Jesus. Amém.
0: Música até o final do programa. E até o próximo programa, querendo Deus.

0: Você ouviu o programa Palavra em Movimento. Até a semana que vem.
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5: 8 horas e 5 minutos.
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1: 9:03.
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0: Seu carinho, obrigado pela sua audiência. Bom dia, bom dia, bom dia, bom dia. Bom dia pra você ligado com a gente. Bom dia a você já sintonizado nesse domingão. 12 de julho, ano 2026. Tô ao vivo pra você a partir de agora. Vem comigo na melhor companhia. Vambora, vambora, vambora até uma da tarde, né? Vamos é quebrar tudo. Quero saber quem morreu, não vai consolar a viúva, meu filho. Simbora, gaiteiro!
1: Bom dia pra vocês, verdade. Vai, cachorro!
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1: Ó, começando a nossa programação, você vai mandando seu alô pra mim, vai, pode mandar, você pode mandar seu alô. É, tem sorteio, tem R$150 em consumação lá no Cantinho Suíno, hein? R$150 pra você gastar lá no Cantinho Suíno, lá na Luzia Logística. Então, galera do Cantinho Suíno, abraço pra vocês aí. R$150 de consumação lá no Cantinho Suíno. Eu falo pra você, coisa boa demais. Pra você mandar seu áudio, seu alô pra nós, pra participar. Manda seu
2: áudio. Não mande áudio, não mande, velho. Não mande escrevendo, não, que eu não sei ler, não. Mande áudio.
1: 99722-1007. 99722-1007. O WhatsApp da Clube pra você poder participar. Manda seu alô, manda seu abraço pra nós, hein.
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1: 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A galera vai mandando mensagem pra mim, vai mandando seu áudio, vai mandando seu alô, quero você participando com a gente. 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
1: A galera mandando mensagem pra nós, vai mandando 99722-1007. 99722-1007, valendo R$150 em consumação pra você lá no Cantinho Suína. Banda demais. 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A galera mandando mensagem pra nós, vamos pipocar o áudio já, vamos colocar o áudio no ar, vai. Eu quero o povo produzindo com nós. Fala comigo, vai. Quero ver.
4: Bom dia, Léo Oliveira.
1: Bom dia.
4: Silvana aqui do quiosque do Largo.
1: Ô, Silvana.
4: Fala pra nós aí, Racinaria.
1: Racinaria. Deixa pra nós, um abraço, Silvana. Rastro na areia. Deixa pra nós ter um modão pra mandar pra vocês aí. Obrigado pelo carinho, viu? Obrigado pela audiência.
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1: Dia meio chuvoso, meio preguiçoso. O pessoal vai acordar. Ah, barbaridade. Eu falei, quem que acorda domingo de manhã cedo, né? Fui no mercado, tá lotado o mercado. Tá lotado. Só eu que não acordo cedo de manhã. Barbaridade, olha meu pai, como é que já levantou esse povo, como é que já tá aqui no mercado? Tá lá no pé do E, tá no pé do E, tá no pé do E, tá no pé do E. Ó, vai mandando sua mensagem, valendo o sorteio do Cantinho Suíno pra você, hein? Valendo um voucher de R$150 pra você gastar à vontade lá no Cantinho Suíno, pra você escolher o que você quiser. 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
5: Tamo de volta. Toda a galera curtindo com a gente, obrigado pelo carinho.

0: 997221007, o WhatsApp da Clube, pra você poder participar. E manda seu alô, seu abraço pra nós. 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
0: a galera mandando mensagem pra nós, valendo voucher de 150 reais lá do Cantinho Suíno. Você pode consumir lá, vão 150 conto, velho, gastar lá no Cantinho Suíno. Ai, coisa boa. É bom demais, é bom demais, é bom demais. Meu Deus do céu.
2: Brasil.
0: Você pode mandar seu áudio pra mim, pode mandar seu alô, vai mandando 997221007.
3: Bom dia, Leandro, pra você também, viu? Bom dia, bom dia.
0: Ah, chegou, bom dia pro senhor. Senhor, tudo certo? Dormiu? Dormiu com quem? Dormiu com o Bozo? Dormiu comigo? Não cumprimentou?
3: Bom dia pra você, bom dia pra todo mundo. Nós chegamos agora pra fazer a bagunça. Vamos lá com você, cowboy. Bom dia pra todo mundo de Aziza, sem esquecer ninguém. Chegamos.
0: Vamos trabalhar, né?
3: Vamos trabalhar, fazer o quê? Tem que trabalhar com você aqui, vamos trabalhar.

0: Vai, fala comigo que eu sou seu amigo, quero ver. Fala
1: comigo. Bom dia, Léo Oliveira. Abençoado domingo pra todo mundo aí.
0: Todos nós.
1: Deus abençoe nosso domingo. Estamos seguindo sentido Divinópolis, Minas Gerais.
0: Aí sim, hein?
1: Lá faz 4 horas, chegamos lá escutando seu programa aí, ó.
0: Um abraço, meu irmão.
1: Foi meu nome do sorteio aí. Fala pro velho que nós aqui é o garrafão de pinga, que não tem conversa, não. Positivo, meu amigo. Abraço.
0: Começou cedo essa bagunça, hein? Começou cedo essa bagunça de garrafão de pinga. Começou cedo demais, pelo amor de Deus. Um abraço, jogão. Um abraço, boa viagem pra você, viu? Deus abençoe sempre na ida e na volta, meu irmão. Obrigado pelo carinho. Vai, tem áudio, tem alô, vai.
2: Bom dia, seu Léo de Oliveira. E aí, muita chuva aí?
0: Tá chovendo
2: aí. Aqui dentro de casa parou a chuva, viu, Léo?
3: Tá chovendo aí, aqui tá chovendo.
2: Mas tá bom, viu?
0: Tá bom.
2: É, bota o meu nome no sorteio aí, Léo. Beleza? Pra ver se nós ganha essa carne aí, que a coisa tá braba aqui, hein? É... O Santelmo hoje, né? Comeu uma carninha lá, uma leitoinha, bebeu um refrigerante, uma água com gás. E vamos que vamos, né, Léo?
0: É isso aí.
2: Vamos que vamos. Um bom domingo pra você aí.
0: Um abraço, tá?
2: Beleza?
0: Abraço.
2: Tamo junto. Tchau, obrigado.
0: Tchau, obrigado.
2: E
0: tchau,
2: eu,
0: obrigado.
2: Meu casca de bala, Gi, a Thalita, a Laura. E o Filipinho, estamos aqui. Sim, aqui posado, um todo mundo. Daqui a pouco partiu o Santelmo.
0: Um abraço, um abraço. Valeu, Zé. Valeu, Zé de Água. Da Água Limpa, da Água Limpa. Um abraço, Edão. Vamos ver quem mais tá ligado aí com nós lá. Vamos ver quem mais tá ligado aí com nós. Vai prosseguir com nós. Vai falar comigo. Fala comigo que eu sou seu amigo. Vai, quero ver mensagem. Vai, fala com nós.
4: Bom dia, Leandro Oliveira.
0: Bom
4: dia. Osório, condomínio Parque Frei Galvão.
0: Um abraço,
4: as margens do Rio Tietê, aqui no distrito de Portunduba, Jaú. Manda um alô aqui pra nós, tá eu e minha esposa Linha curtindo esses modão, cheitado.
0: Um abraço.
4: Manda um abraço pra nós aqui, Léo.
0: Um abraço.
4: Tchau,
0: aí no Frei Galvão, hein? Um abraço, valeu, obrigado pelo carinho, pessoal. Quando vi lá no Frei Galvão, lá, obrigado pelo carinho. Tá ruim, tá? Tem vida melhor, mas não presta, não. Mas não presta, não.
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0: Alô, Sérgio Cando, alô, Sérgio. Um abraço, Sérgio. Como é que você tá? Tudo certinho por aí? Um abraço.
6: Bom dia, Léo. Bom dia. Meu nome é sorteio.
0: Participando.
6: Toca a música do meu Amor de Primavera.
0: Amor de Primavera. Deixa pra nós, vou mandar Amor de Primavera. Amor de Primavera, deixa pra nós.
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0: Vamos ver quem mais tá mandando mensagem pra nós aí. Vamos esvaziar o zap aqui, vai.
7: Bom dia, aqui é a Dani de Boracéia. Coloca meu nome. Ei.
0: Cortou, volta de novo, vai, põe de novo, cortou.
7: Bom dia, aqui é a Dani de Boracéia. Coloca meu nome no sorteio.
0: Alô, Dani, um abraço, Dani, tá ligadinha com nós lá em Boracéia. Obrigado pelo carinho, tá participando. Tá participando, mais áudio, mais alô, vai.
8: Bom dia, Léo, bom dia a todos. Manda um alô pra Bocaina, estamos na escuta aqui, na Tropeda Clube. É, se for possível, toca Barco de Papel. Tchau, tchau, obrigada. E coloca no sorteio.
0: Tá participando, um abraço, Jane. Obrigado. Alô, Cláudia, Valéria. É a Cláudia Valéria. Um abraço, Cláudia. Obrigado pelo carinho. Mais áudio, vai.
9: Bom dia, Léo. Bom. Léo, manda um abração aqui, ó, pro Valdir Morales, pro Pietro, pra Maia, pro Marinels. Pra mim. Tá ligadão na clube aí, indo lá fazer os preparativos da festa das crianças e põe meu nome no sorteio lá.
0: Um abraço, tá

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0: Estamos de volta pra você curtindo com a gente. Obrigado, hein? Alô, Julian! Chegou por lá. Bom dia, bom dia, bom dia. Acordou agora, hein? Acordou agora? É. Bom dia pra você, viu? Bom dia, bom dia, bom dia.
1: Bom dia pra vocês, verdade. Vai, Gaju.
0: Alô, Brancão. Alô, Brancão. Um abraço. Tá ligadinho com nós. Bom dia, bom dia, bom dia. A galera curtindo com a gente. Obrigado pelo carinho da audiência. Tem alô, tem ó. Vamos mandar pra galera. Vamos mandar já, já, hein? 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Agora. Alô, André, Eloy, Patrícia, um abraço pra vocês. A galera participando com nós, mandando mensagem, valendo, valendo pra você, R$150. R$150 em consumação lá no nosso, no, na, lá no Cantinho Suíno, lá no Cantinho Suíno. Vai mandando mensagem pra nós, manda áudio.
2: Mande alto, não mande, véi. Não manda escrito não, que eu não sei ler não. Mande áudio.
0: 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Vamos ver a galera mandando mensagem pra nós, mandando alô. Vamos ver quem vai falar comigo, fala comigo que eu sou seu amigo, quero ver. Sorte Gogó pra nós, fala comigo que eu sou seu amigo, quero ver o povo vai. Vamos liberar a mensagem aqui. Fala comigo, vai.
3: Olá, aqui é o Pedro Henrique.
0: Alô, Pedro.
3: Põe o nome do seu telefone, assino com X aí.
0: Assino com X. Deixa pra nós, Pedrinho, um abraço. Obrigado pelo carinho.
3: Gilberto Gilmar.
0: Deixa pra nós.
3: Uma ponta de peito aqui.
0: Ei.
3: Já tá acendendo fogo.
0: Já tá acendendo fogo lá, um abraço, Pedrinho. Aí começou cedo, hein? Alô, Miller! Toda a família aí, um abraço pra vocês aí, obrigado pelo carinho, viu? Valeu, valeu, valeu, mais áudio, mais alô, fala comigo que eu quero ver, vai!
4: Bom dia, Rádio Clube, meu nome é Marisa. Gostaria de pedir a música da Marina Mendonça, foi por conveniência. Ofereço para todos os ouvintes. Me coloca no sorteio.
0: Tá participando do sorteio, valeu, valeu, Maísa Vitória, valeu, Maísa. Alô, João Drovani, bom dia, João, como é que você tá? Tudo bem? Bom dia, bom dia, bom dia. Bom dia, que Deus abençoe seu domingo, meu amigo. É... Rodrigo Garage Lavacar, passando para desejar um domingo abençoado a todos os amigos e ouvintes da Melhor Rádio. Um abraço, toca aí, assino com X. Vou mandar para vocês mais um pedido, valeu, Rodrigo, lá da Garagem Lavacar em Jaú. Valeu, valeu, Rodrigão, um abraço, meu irmão, obrigado pelo carinho. Quem tá mandando um áudio pra nós, mais áudio, mais alô, vai. Fala comigo, fala comigo.
5: Bom dia, Léo Oliveira, bom dia, bom dia, bom dia.
0: Bom dia, bom dia.
5: Tempinho chuvoso, hein? Ah, ótimo domingo pra você, ótimo programa. Ótimo domingo a todos. Rapaz, hoje tá bom, hein? Bom pra ficar deitado. Ou acende fogo de lenha, como é que é? Fala pra mim, Léo Oliveira, fala pra mim.
0: Posso acender o fogão de lenha?
5: Nosso nome no sorteio aí?
0: Ficar sentado em
5: Luiz Miguel, Nilza, o velho aqui em Boracéia. Só pra descontrair. Toca uma pra mim, Léo.
0: Simbora, seu, vai, velho amor. Agroboy pra vocês, deixa cair.

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1: 10 horas e 1 minuto.
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0: de sonhos. Ê, barbaridade, Rio Negro e Sonho Irmãs.
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0: 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Eu falei, tá falado, meu filho. Galera mandando mensagem pra nós, mandando alô, mandando áudio, valendo pra você. Lá do cantinho suíno pra você, com R$150 em consumação. Canário, barbaridade. A galera vai mandando mensagem, vou colocar no ar.
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0: Vamos ver a galera mandando mensagem pra nós, mandando alô. Vamos ver o povo participando com nós. Vai, fala comigo, quero ver, vai.
4: Bom dia, Léo Oliveira, bom dia, mano.
0: Aqui, ó.
4: Olha, Léo Oliveira, se eu não for trabalhar amanhã, a culpa foi sua. Você que mandou inventar aí, ó. Agora, filho, despertou a lenda, hein? Domingo! Amanhã não vou!
0: Fogãozão de lenha! Ah, o tempo tá estranhando mesmo, amanhã. Não vai ficar em casa. Um abraço, acendeu o fogãozão de lenha lá, hein? Aí, barbaridade, vai, tem aula.
5: Bom dia, Léo. Ô, Marcão de Boa Esperança. Tô aqui no sítio e chuva que cai.
0: Tá chovendo.
5: É água que corre, meu amigo. Graças a Deus. A natureza é linda. Eu só quero ver pra ir embora, né? Bêbado depois. Aqui é terra vermelha. É um sabão, moço. Se der, toca Amor e Saudade com o Tião Carreiro. Vai pra todos os ouvintes. Um domingo abençoado. Fala pro velho, se ele sortear uma garrafa de pinga, já tá bom.
6: 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Você fica sem negócio, é para de graça.
0: Um abraço, Marcão. É, aqui também é terra vermelha, hein? Cuidado, hein? Vai patinando. Pra colocar no sorteio tem que mandar áudio, meu irmão. Alô, Rodrigão, lá em Jaú. Ligadinho com nós lá pra participar do sorteio tem que mandar áudio, tá bom, meu irmão? Manda áudio pra nós, vai.
7: Ô, Léo, manda um modão pra nós aí, ó. Manda Casa de Caboclo pra nós aí, ó. Uma audiência boa pra você, assim, ó. E Deus que abençoe muito você e sua família.
8: Sem boiada e sem troca.
0: Valeu, o Paraná tá lá no quiosque do lado também, né, Paraná? Um abraço. Vamos mandar a casa, acabou. Alô, Fábio Crepaldi. Bom dia, bom dia.
9: Bom dia, Léo.
2: Mandou um abraço aqui pro pessoal Amigos da Pesca, que Amigo hoje é aniversário pesca. Do Rafa.
0: Alô, Rafa. Mandou
2: uma música pra nós aí. Pretinho Aleijado. Obrigado.
0: Valeu, valeu, Pretinho Aleijado. Vou mandar pra vocês aí. Vou ajeitar a moda, Sérgio Richard, um carreira vai mandar pra vocês aí, tá bom? Obrigado pelo carinho de vocês aí. Valeu, Fábio, pessoal que manda pesca. Obrigado pelo carinho. Oi, mais áudio, vai.
9: Bom dia, Léo. Foi meu nome no sorteio aí de hoje aí. É o Peixe Barra aqui de Boraçã.
0: Alô, Peixe, um abraço. Tá na sintonia lá. Valeu, obrigado pelo carinho, Peixe. Mais áudio, vai.
10: Bom dia, meu amigo Léo Oliveira. Aqui é Carol Santos de Bariri. Toca a música do Jadson. Amo você, manda pra todo mundo que tá ouvindo e coloca o meu nome no sorteio. Abraço.
0: Um abraço. Valeu, Jadson. Vou mandar. Valeu, Carol. Tá participando do sorteio. Obrigado. Mais áudio, vai.
11: Ô, clube, bom dia.
0: Bom dia.
11: É João Guilherme aqui.
0: Alô, João Guilherme.
11: Mandou um beijão pra minha esposa Natália, meu filho Bento, sogro Magalhães. Aí coloca lá no trem do sorteio aí pra nós participar.
0: Tá participando, meu irmão.
11: E o modão de viola, hein? Bom demais. Um abraço e fiquem com Deus.
0: Um abraço. É top, valeu, tchau, João. Obrigado. Valeu, João, um abraço, obrigado pelo carinho da participação do sorteio. Mandou foto, vídeo aqui, vamos ver. Vou pôr vídeo no ar, hein? Vamos ver.
12: Alô, Léo Oliveira, um abraço. Estamos escutando o seu programa aqui em Guaracia, reunidos aqui em casa. Tá todos meus sobrinhos aqui, os meus filhos, minha esposa e a filha Isadora também estão aqui. Um abraço, manda uma música boa pra nós aí de Rio Negro e Solimões. Falou, garoto, um abraço.
0: Alô, Nercinho, como é que você tá, Nercinho? Tudo certo, meu irmão? Vamos ver. Maio. Vai pipocando aqui. Segura a moda, que essa moda é pedido. Segura a moda, que é pedido. Se é pedido, tem que segurar a moda. Cadê o negócio aqui? Já perdi o negócio aqui pra amanhã.
13: Que é isso, meu filho? Calma.
0: Vamos pegar uma moda aqui. Deixa eu pegar um fundo aqui, senão eu não conversa, né? Nós conversa em fundo aqui. Parece que nós tá no velório, né? Não. Parece que nós tá no velório. Deixa eu pegar a moda aqui. Agora sim, vai. Um abraço, Nercinho. Olha lá, tá o Léo. Tá o Jean, tá o Júlio. Um abraço, rapaziada. Ó, o Jean tá bonito. Sapato dele bonito, rapaz. Bonito sapato do Jean. Alô, Jean, filho de campeão. Parece que tá tudo com cara de ressaca, hein? Cara de ressaca, esse povo. Um abraço pra vocês.
14: Ô, meu parceiro, bom dia. Que Deus abençoe o seu dia, o dia de todos os ouvintes da Clube da Melhor do Brasil. Coloca meu nome no sorteio aí, tá Rodrigo Garage Lavacar.
0: Alô, Rodrigão. Valeu, meu irmão. Obrigado pelo carinho. Oi, mais alô, Jean Garcia. Um abraço. Manda áudio aqui. Vou colocar áudio no ar da galera aqui. Vamos ver. Vai mais áudio, mais alô. Vai, vou de moda. Vai.
15: Ô, Léo, bom dia. Tudo bom?
0: Fala, Amarelo.
15: Léo, manda um modão de viola pra nós aí. E coloca meu nome no sorteio da Cantinho Suína aí. Manda um alô pra minha esposa Beatriz, meus filhos Gabriel e Miguel.
0: Um abraço.
15: Tamo ligadinho na sua rádio.
0: Valeu, meu irmão. Obrigado pelo carinho.
15: Toca um peão centenário pra nós.
0: Peão? Nossa, esse é bom, hein, Amarelo? Vou ajeitar a moda. Peão centenário é bom demais. Vou pegar os modão que daqui a pouco, né? Vai mudar o negócio. Hein? Vai peão centenário é bom demais. Vou ajeitar pra você. Tá bom? Obrigado pelo carinho. Valeu, Amarelo. É o Amarelo. Não é azul, não é preto, não. É Amarelo. Oi, mais áudio, mais alô. Vai, fala comigo.
16: Ô, Léo Oliveira, bom dia.
0: Bom dia, oi.
16: Toca meu nome no sorteio, Denner Divino.
0: Alô, Denner. É,
16: toca uma modona pra nós de César e Paulinho aí, geração de cantador. Fica. Daqui a pouco nós vamos tomar uma, hein, Léo?
0: Beleza, bora tomar uma, bora geração de cantador, deixa pra nós, vou mandar pra vocês. Obrigado pelo carinho da audiência, tem alô, tem áudio, vai, fala comigo.
17: Alô, Léo, bom dia, meu amigo, beleza? Ô Léo, queria que você mandasse a música também aí, ó, oferecendo pro meu irmão Valnei, pra esposa dele que tá ouvindo você lá. Beleza, Léo? Um abraço.
0: Alô, Nercinho, um abraço. Alô, Valnei. Vai, mais áudio, mais alô, vou de moda, vai.
18: Bom dia, Léo Oliveira, bom o melhor locutor da Rádio Brasileira. Estamos ligados aqui na melhor, Clube FM. Precisa
0: mentir também, né?
18: Abraço, amigo, aqui é o Leandro Santos de Jaú. Manda pra nós aí, Zóio de Vidro. Tamo junto, amigo. Parabéns pelo programa. Põe meu nome no sorteio maravilhoso. Um abraço a todos.
0: Um abraço, um abraço, um abraço. Valeu, Leandrão. Um abraço, meu irmão. Obrigado pelo carinho. Fala pra você. Atenção, atenção. Aqui foi, produção. Pra receber uma mensagem aqui. Atenção. Para tudo, para tudo, para tudo. Que foi, produção? Recebi uma mensagem aqui. Ah, é isso? Atenção, gente! Nós somos líder de audiência nesse horário na rádio, aqui na Clube, nesse momento, aqui na Clube, na rádio, nesse horário, né? Líder de audiência! Líder de audiência!
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0: Faz tempo que eu não recebi essa mensagem. Não é líder de audiência. Nesse horário, nessa rádio, não é líder de audiência aqui, gente. Não é líder, não é líder.

0: pra você curtir na programação, minha mãe. Galera curtindo com a gente, hein? Toda a galera curtindo com a gente, obrigado pelo seu carinho, obrigado pela sua audiência. Vou uma companhia dos seis, hein? Ei, barbaridade, coisa boa demais, pessoal curtindo com a gente.
1: Mundial, do Mundial.
0: Valendo sorteio. Vai mandando seu alô pra mim, vai mandando seu áudio, a galera curtindo com a gente, obrigado. Tem bastante, graças a Deus, a audiência é boa. O líder de audiência hoje, faz tempo que a produção não passava sem recado pra nós.

mandando sua mensagem pra mim, vai mandando seu áudio em nome todo especial. 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Ei, barbaridade. 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

0: obrigado. Toca pra nós o Bijô Mineiro Marciano. É a Renata. Alô, Renata. Um abraço pra você, Renata. Obrigado. Bom dia, quero participar do sorteio. É a Marlene Inácio. Alô, Marlene, tem que mandar áudio, tá, minha querida? Pra participar do sorteio, tem que mandar áudio. O áudio aqui vale, tá bom? Alô, Maria José, lá da Bahia, Serrinha. Alô, Maria José, um abraço, bom dia pra você também. Obrigado pelo carinho. Vamos ver quem mais tá mandando um áudio pra nós, é o Benício. Vai, Benício, fala comigo. Fala comigo, Benício.
1: Léo.
0: Oi.
1: Me coloca no sorteio, eu sou o Benício de Bola Feia.
0: Valeu, Benício, tá participando, meu querido. Obrigado, obrigado. Mais áudio, vai. Quero ver, fala comigo. Fala comigo, vai, senhor Gogó.
2: Bom dia, Léo. Coloca aí no sorteio, Ana Paula aqui de Borecê.
0: Alô, Ana Paula, tá participando, Ana Paula, obrigado. Mais alô, mais áudio, fala comigo.
3: Olá, bom dia, YouTube, meu nome é Ana Carla. Toca pra minha música dos Travessos. Sorria que eu estou te filmando. Estou feliz pra vocês aí da rádio, pra todos os ouvintes e pra minha família. E eu quero participar do sorteio do Cantinho Sorrindo.
0: Valeu, Ana Carla. Um abraço pra você, tá participando, viu? Obrigado pelo carinho da audiência. Obrigado pela sintonia.

0: Você sabe que eu queria fazer aniversário meu amanhã, mas não vou poder.
1: Ah, é? Você vai fazer aniversário? Por que não vai poder fazer aniversário?
0: Porque meu aniversário é só em outubro.

0: Eita, tamo de volta, galera, curtindo com a gente. Vai mandando seu áudio pra mim, vai mandando seu alô, lugar no ar, hein? 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Alô, Sapinho, como é que tá por aí? Tudo certinho, meu irmão? Pode no ar já já, tá bom? Eu sou um dos últimos. Tá com o Ivinho lá? Um abraço pra vocês. Alô, Ivinho, também tá lá, é ele? Eu não enxergo o celular aqui. Um abraço pra vocês aí, toda a galera aí. Manda o nome do povo que tá aí com você aí, Sapinho. Vai, Colo, manda um abraço pro povo aí na Toca do Sapo. Tá na Toca do Sapo? Então, onde vocês estão, hein? Mureta aí, não, é, Mureta tá, na, tá, tá no quiosque, tá onde, rapaz? Um abraço pra vocês aí, obrigado pelo carinho, nome todo especial, também quero falar pra você. 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
0: Lá no quiosque do lago, lá, tá lá no quiosque do lago. Um abraço, alô, Ivinho. Um abraço, alô, Sapinho, toda a galera no quiosque do lago lá. Um abraço, cadê o Paranazinho? Já tá mais pra lá que pra cá o Paranazinho mordendo.
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0: Vamos ver a galera mandando mensagem, valendo pra você, sorteio. Sorteio lá do Cantinho Suíno, R$150 pra você gastar no Cantinho Suíno, com linguiça, gastar com panceta, com paleta, com lombo. Ai,
2: Brasil!
0: Aô, podia ser meu, hein? Podia ser meu. Vai, vamos ver a galera mandando mensagem pra nós. Fala comigo, vai, fala comigo. Quero ver, fala comigo, quero ver, fala comigo, eu sou seu amigo.
3: Bom dia, velho.
0: Bom dia.
3: Dá uma música aí pra mim aí. E põe no sorteio também, velho. Alô, velho. Obrigado.
0: Um abraço, alô, Vandinho. Vandinho Pertilli. Um abraço. A Neuza chegou.
4: Bom dia, Léo.
0: Bom dia, dona Neuza.
4: Põe meu nome no sorteio.
0: Vai sem pano. Cadê a moda? Alô, Neuza. Um abraço pra Neuza Lenhar, pro Lenhar, pros filhos. Estão lá no rancho lá, hoje tem almoço aí, Neuza, tem almoço aí. Ela ficou brava, falou que eu não mandei um abraço pra eles semana passada. Então, semana passada o fone tava ruim, mas hoje tá tudo certo. Né? Alô, dona Neuza, alô, Lenhar. Tá, hoje com a chuva boa pra aguar, hein, Lenhar? Pra aguar a horta do Lenhar, pensa uma horta bonita. Um abraço toda a galera aí, família Lenhar. Mais alô, vai, fala comigo.
5: Fala, Léo, bom dia, meu amigo. Como é que você tá, meu parceiro? Ó, Léo, é o seguinte, hein? Sexta-feira foi meu aniversário. Aê, eu comecei a beber sexta-feira, depois do almoço, que me abandonou, era 1h. Ai, ai, ai. Eu passei meu direto na sexta, fomos até 1h. E então, tô bebendo sexta, bebi ontem, vou beber hoje e amanhã é feriado nacional, eu vou beber também. Você vai voltar na terça-feira se não tiver pão. Ai, ai, ai. Se não tiver pão também, nem na quarta, quinta, não tem problema. Não. Segura, Leozinho! Bora!
0: Você tá andando muito com o Brancão, hein? Tá andando muito com o Brancão. Ele não pode ver uma nuvem no céu que já dá arrepia ele, tem que trabalhar. Ei, um abraço, Sapinho! Mais alô, Luan, vai falar com nós, fala comigo, Luan.
6: Bom dia, Léo.
2: Toca uma música aí pra nós aí, do trio Parada Dura, Último Adeus aí, põe meu nome no sorteio. Bom, ótimo domingo a todos aí. Bora tomar uma, hein?
0: Bora.
6: Bom dia, Léo. Aqui é o Enviado. Tá com o meu áudio do sorteio.
0: Um abraço, minha querida.
6: E coloca a música da caminhonete.
0: Um abraço, valeu. Um abraço pra vocês aí que estão participando do sorteio, viu? Valeu, Luanzão, valeu. Vai mais
7: bom dia, bom dia. Um ótimo domingo.

0: mais áudio, vai, fala comigo. Alô, Sérgio, fale comigo.
1: Bom dia, Léo.
0: Bom dia.
1: Manda um modão pra nós aí. Pião Centenário. Pião no sorteio.
0: Nós já mandou essa moda hoje, tá bom? Abraço, abraço, Sérgio. Vai o programa inteiro pra você aí. Vai, mais áudio, vai.
2: Meu nome é Laura, sou daqui de Brasília. Toca pra nós, José de Camargo e Luciano, irmão da Lua.
0: Irmão da Lua, você é boa, hein? Um abraço, Lara. Obrigado pelo carinho.

0: tem mais áudio, tem mais alô, vai, eu vou de moda, tem mais áudio, eu vou de pedido, tem mais áudio, eu vou de pedido, vai, fala comigo.
1: Ô, Léo, bom dia, aqui é o Max de Boa.
0: Alô, Max.
1: Colocando no sorteio.
0: Valeu, Max, um abraço, participando.
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1: 11 horas e 8 minutos.
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0: programação. Vai mandando o seu áudio, meu filho. Manda o seu áudio, manda o seu áudio.
1: Mande áudio, mande áudio. Não mande, né? Não mande escrevendo, não, que eu não sei ler, não. Mande áudio.
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0: Muito lenta a moda, muito lenta a moda. Moda animada pro domingo, moda animada. 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Um abraço, meu irmão. 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
3: Brasil!
0: JP Microondulados é bom demais. Alô, Dani. Alô, Tico. Um

0: mandando mensagem pra nós, mandando alô, vai falar comigo. Pessoal participando do sorteio aqui, valendo pra você, um garrafão de pinha, valendo um garrafão de pinha. Ah, que vale um garrafão de pinha, nada. Desculpa, valendo lá no Cantinho Suíno, 100, 150 reais, pra você consumir lá no Cantinho Suíno, você comprar linguiça, comprar o que você quiser. Você vai gastar 150 conto no Cantinho Suíno. Coisa boa demais. Alô, Luzinha, alô, Gil, um abraço pra vocês. Vai, fala comigo que eu sou seu amigo, quero ver a galera mandando mensagem, vai. Fala comigo.
1: Quem está na clube hoje é Rogério.
0: Não é o Rogério, não. É o Léo que tá por cá. Então manda os parabéns pro Felipe Gomes, filho do Décio, taxista. Gordão, tá aniversariando dele. Parabéns, alô, Mauro Felipe. Um abraço pra você, parabéns, viu? Muita saúde, muita paz, viu? Valeu. Também malu, Edivaldo Lopes, bom dia. Edivaldo, Kelly, Bianca, Cauã, Cida, Ronaldo Cachorrão, Diogo, toca pra nós aí, André e Adriano, Rapadura Nela. Oferece pro pessoal da Lages Marangoni. Pessoal das Lages Marangoni, um abraço pra vocês aí, obrigado pelo carinho.

0: Vamos ver que mais mensagem pra nós, mais áudio. Vai, fala comigo. Fala comigo, fala comigo. Um abraço, Edivaldo. Obrigado pelo carinho. Vai, tem áudio.
1: Fala, Léo. Bom dia. Beleza? Bom domingo pra você. Deus abençoe. Você e todos que estão ouvindo a rádio aí. Estamos aqui escutando a rádio também aí. Toca uma música do Mirosmar pra nós ouvir aí. Esse domingão de descanso. Abençoado por Deus aí. E coloca meu nome no sorteio.

0: Coloca uma coisinha sorteio da Luzia. Valeu, um abraço.
1: Valeu, Felipe. Um abraço pra você. Obrigado pelo carinho. Vai mais alto.
2: Bom dia. Aqui é o Gilson Tomé, aqui de Jaú. Gostaria de participar do sorteio.
1: Um abraço, tá participando. Um abraço, meu irmão, tá participando do sorteio. Mais áudio, eu vou de moda, vai, fala comigo.
3: Bom dia, sou o Felipe aqui de Boa Serra aqui, toca uma noite, um carreira em Ferreirinho.
1: Alô, Felipe, beleza? Um abraço, valeu, obrigado pelo carinho. E a galera mandando um áudio pra nós, mandando alô, obrigado pelo carinho da audiência, meu povo.
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1: 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Ô, barbaridade.
5: Você sabe que rico tem problema, né? Pobre tem dívida, calma. 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
1: Simbora, sim, vai. Ó, vai mandando o seu áudio pra nós, valendo o sorteio. Cada piadinha ruim que você tá tocando.

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1: Estamos de volta para você curtindo a programação. Obrigado pelo seu carinho, obrigado pela sua audiência. Valendo sorteio.
0: Bom,
1: 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Alô, Dona Elza. Um abraço.

passadas. A galera vai mandando mensagem, valendo, valendo, valendo pra você. R$150 de consumação lá no Cantinho Suíno. Ei, barbaridade, é bom demais, hein? Vai mandando sua mensagem pra mim, vai mandando seu áudio, seu alô pra mim, vai. 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

0: lá, obrigado, viu? Obrigado pela sintonia, obrigado pela audiência, a galera curtindo com a gente. Alô, tem áudio? Vamos ver um pouquinho. Valendo sorteio, meu povo. Alô, Edivaldo, um abraço. Vamos ver aqui, tem áudio, tem alô, vai, fala comigo, fala comigo.
1: É, bom dia, meu amigo. Um domingo abençoado pra todos, né? Ô, Léo, toca pra nós aí, rolinha com a boca, com o Daniel. Coloca meu nome no sorteio, soca a porva, companheiro.
0: Deixa pra nós, Val. Um abraço. Rolinha acabou, que é boa demais, hein? Vou mandar pra você daqui a pouquinho, gente. Tá no pé do eito. Valeu, Val. Um abraço. Tá participando do sorteio também. Oi, quem mais tá mandando mensagem pra nós? Vai, fala comigo.
2: Fala, Léo. Bom dia.
0: Bom dia, Alô, Josué.
2: Toca pra nós aí, mocinhas da cidade.
0: Mocinha da cidade.
2: Olha pra nós aqui, que né, tá tudo aqui em casa, aqui assistindo aqui. Beleza, valeu. Um abração. Soca a porra, coloca meu nome aí no cantinho, suína aí pra concorrer aí.
0: Tá participando, um abraço, valeu, vou mandar na sequência, valeu, vírgula, é o vírgula que tá ligadinho nós. Alô, Júlio César em São Manuel, alô, Edson, em Jaú, ligadinho nós, alô, Edson, lá de Jaú. Obrigado pelo carinho da audiência, obrigado pela sintonia, vai, tem alô, tem áudio, fala comigo.
3: Ô, Léo, bom dia, tudo bem?
0: Alô, Tuca.
3: Meu, manda uma moda pra nós aqui. Tô aqui na casa do Júlio de novo, pegando um ranguinho aqui. Tô mostrando uma costelinha aqui. Manda pra nós aí, uma modona aí. E tô aí no sorteio aí. Quero ganhar pelo menos hoje. Alô, meu querido. Um abraço.
0: Valeu, um abraço.
3: Tô chegando pra pegar um quilo de carne. Acho que eu vou ir aí. Será que eu posso ir aí? Eu já cato um quilo de qualquer coisa aqui, mas já desce aí. O que você me fala? Se eu posso, né? Não pode. Fala pra mim.
0: É. Quem que mandou aqui? Deixa eu ver. Mandou. Ah lá. Ah, entendi. O Tuca tá lá, rapaz. O Tuca tá lá, que tá com o Brancão lá. Entendi o áudio agora. Ei, vai. Cunhado fosse bom, não começou.

0: porta. Tamo de volta pra você ligado com a gente. Obrigado pelo carinho da audiência, hein? Obrigado pela sintonia. 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
0: 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Alô, Natália. Um abraço pra vocês. Toda a galera curtindo com a gente, obrigado pelo carinho. Vai mandando um áudio, vai mandando um áudio. Nossa, cantinho suíno, ô Luzia, Gi, obrigado, viu? Gratidão a vocês aí com esse sorteio. 150 conto pra você gastar o que quiser lá no cantinho suíno. Queria eu. Hein, barbaridade? 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A galera curtindo com a gente, obrigado pelo carinho da audiência. Vamos ver mais áudio, vai. Mande áudio pra nós, mande áudio. Alô, Priscila!
2: Aqui é a Priscila do Pouso Alegre de Baixo. Quero participar do sorteio. Tenho um bom domingo pra vocês. Aqui é a Priscila Mello.
0: Abraço, Priscila, obrigado.
2: Priscila Mello do Pouso Alegre de Baixo.
0: Priscila Mello do Pouso Alegre. Um abraço, Priscila, obrigado. Vamos ver quem mais tá aqui, o Zé Grandão chegou.
3: Bom dia, Léo Oliveira. Hoje nós estamos assim, meu patrão. Ontem nós viu o Saci andar de skate. Olha como é que nós estamos hoje. Por aí.
0: Aê, coisa
3: tem
0: ruim,
3: problema, né, meu patrão? Vamos que vamos, deixa que vai, hein? Deixa a coisa rolar.
0: Um abraço, meu irmão.
3: Manda qualquer um tá na ponta da goi que já tá fazendo o sorteio, né? Acordei agora, rapaz. Foi bem ontem, hein? Meu Deus. Um ótimo domingo abençoado pra vocês aí, meu patrão. Léo Oliveira.
0: Coisa boa, hein? Um abraço, meu irmão. Obrigado pelo carinho. Zé Grandão lá em Acanga. Qualquer dia eu vou dar um pulinho em Acanga e tomar uma aí.
4: Bom dia, Léo. Jorge, meu amigo.
0: Bom.
4: É, vamos pôr o nome do gente no sorteio, hein? Ah, ih, você tá doido. Ô, oh, manda um abraço pra família Bardella aí, família Amaro, Japa, André, Niel, Tati, Michel, Mariana, a esposa amada, meu filhão Caian, Catarina. Positivo.
0: Alô, Davi, um abraço. E a batata, Davi? Pegou a batata lá, Davi? Ganhou a batata semana passada, né, Davi? Um abraço, meu irmão. Obrigado pelo carinho. Vai.
3: Põe no sorteio aí também. É um garrafão de cachaça? Que põe garrafão? Aí, meu patrão. Põe aí eu aí no sorteio. Um garrafão de pinga pra nós ver como é que fica bom, trem mesmo. Ontem já viu o Saci andar de skate. Foi com feio, hein? Foi estreita, garoto.
0: Aê, barbaridade, rapaz. Viu o Saci? Vou lá você, viu? Viu coisa, viu fantasma ontem, viu fantasma. Um abraço, é grandão. O Davi respondeu aqui, vamos ver que o Davi mandou.
4: Opa. Ah, tá degustando.

0: isso, um abraço. Toda a galera curtindo com a gente aqui. Tô vendo o Armus aqui, gente. Tô vendo o Armus aqui. Tem que almoçar também, filho de Deus, né? Como é que mais tá mandando mensagem pra nós? Vai, fala comigo, fala comigo, eu sou seu amigo.
1: Bom dia, Léo. Vamos participar desse sorteio e ganhar esse garrafão de vinho. Garrafão de vinho não, garrafão de pingo do velho, né? E fala pra ele parar com o negócio de lote. É garrafão de pingo que tá bebendo pra nós. Valeu, um abraço, obrigado.
0: Ah, você tá devendo, cara, não, lote, lote. Na garrafa de pinga tem nada, não. Começa com graça. Ou não tem garrafa de pinga, tá com graça, tá com graça. Aê, barbaridade, um abraço, Davi, obrigado, meu irmão.
2: Ô, Léo, bom dia de novo, meu amigo, beleza? Agora chegou aqui em casa meu cunhado chileno. Manda um abraço pra ele aí.
0: Alô,
2: chegou
0: chileno.
2: Ele e a Marli aqui em casa aqui.
0: Alô, Marli. Beleza? Marli gosta
2: de uma música boa pra ele aí. Falou, toma a sua escuta.
0: Um abraço, Nertinho. Fazendo churrasquinho com a família aí. Um abraço pra vocês aí, viu? Deixa eu ver, deixa eu pegar o Mato Grosso e Matias. A Marli, igual a do Mato Grosso e Matias, né? Aí, Marli. Alô, chileno. Um abraço pra vocês aí. Manda aqui, ó. Pega essa aqui, ó. Que essa é boa demais. Vai, simbora.
3: Quem gosta das modas,
0: velho? Simbora. Vai mandando o seu áudio.

0: Obrigado, Martão.
1: César Minotti e Fabiano.
2: Boa tarde.
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4: 12 horas e 5 minutos.
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0: Mike Lian, obrigado! Que voz abençoada! Deus abençoe. Que dueto você. Lindo!
1: Sammy Rico e Edson e Usa!
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0: volta, tamo de volta, tamo de volta. Pra galera curtindo com a gente, meio de 13. O Marli chegou cedo, né, Marli? Chegou tão cedo também. Fala, nossa, que cedo, né? Tá por aí, né, Marli? Um abraço pra vocês aí. Deixa eu mandar um abraço lá. O Janzão também tá lá. Janzão, pelo menos, ele tirou a meia, né? Tirou a meia do pé, porque tava chinelo e meia, rapaz. Uma cara de ressaca, que meu pai do céu. Apanhou a noite, gente. Parece que apanhou a noite, tá meio inchado, rapaz. Tá recuperando, parece que apanhou a noite. Não sei o que aconteceu, rolou. Rolou com o bicho. Eita, ai, rapaz do céu. Alô, Marli, um abraço. Deixa eu mandar um abraço pra mim. Ô, Julião, ô, Brancão, ô, Tuca, pergunta pro Brancão aí se ele foi tratado do cachorro. Pergunta pro... Ô, Tuca, pergunta pro Brancão se ele foi tratado do cachorro aí. Pergunta pra ele se ele foi tratado do cachorro. E agora ele tem que tratar do cachorro, viu? Tem que tratar do cachorro. Cuidado, viu, Brancão? Ah, vai tratar do cachorro, senão, ó. Ei, Brancão, vai, vai, bocudo. É bocudo. Fala o que quer, escuta o que não quer, né? Ei, alô, Chavante! Chavante lá em Paulistano, tá ligadinho, nós lá. Um abraço, meu irmão. Que tem o Deus, o livre Deus, me livre Deus. Um abraço, galera. Vamos ver quem tá mandando mensagem. Daqui a pouquinho eu vou fazer o sorteio, hein? Daqui a pouquinho tem sorteio. Vai, fala comigo, quero ver.
1: Ô, Léo, bom dia de novo, meu amigo.
2: Bom, Léo Oliveira. Agora eu vou começar, hein?
0: Ó, Julião.
2: Começar, hein?
0: Vai domingo, tratar do cachorro, vai tratar.
2: Cuidar
0: do cachorro.
2: A lenda, hein? Agora é minha vez.
0: Vai tratar do cachorro.
3: Alô, Léo, boa tarde, tudo bem? Vamos. Coloca aí nós no sorteio aí da pinga. Tudo pingaiado aqui, viu?
0: Tem pinga.
3: Toca pra nós aí, Mato Grosso e Matias, memórias. Abraço, Léo.
0: Um abraço, um abraço.
4: Fala, Léo, bom dia, bom dia.
0: A bexiga.
4: Bora que bora, ganhar esse sorteio aí. Tamo aqui. Mais um domingo a casa do velho. Hoje quem vai afogar é o velho. Tarde do Valdeci. Manda um abraço pra ele aí.
0: Alô, Valdeci, um abraço.
4: Nome no sorteio aí. Falei pra você ontem que eu ia ganhar, hein? Quero só ver, hein?
0: Vou fazer o sorteio daqui a pouquinho. Você é capaz de... Você tem onde, né? É sortudo nessas coisas. Já ganhou já aqui com nós, né? Vamos ver, tem mais, ó. Tem mais alô, vai.
5: Olá, Léo. Bom dia. Que é o Romildo tá falando.
0: Fala, Romildão.
5: Quero ouvir a música Vingança do Caçador. Pensei da rádio pra todos que estiver ouvindo. Também pra Dona Rosa, pra mim, Netinha Laura, Netinha Maria Rita.
0: Beleza.
5: Eu, que é o Romildo tá falando. Eu.
0: Um abraço, Romildão.
5: É, esse número de telefone aí é o outro meu que tem aí, não é o que tava antes, falou? Que vem terceiro de gravar aí.
0: Tá certo.
5: Quero participar aí também, falou?
0: Valeu, tchau, Romildão, tá participando. Um abraço, um abraço, um abraço. Ó, Marco, rapaz, coisa boa do
6: Marco. Aí, Léo, marca uma boa esperança. Um almoço caprichado aí, ó.
0: Aí sim.
6: Frango com feijão gordo e batata. Outra aí. Tá vendo, velho? Garrafão de pinga, velho. Garrafão de pinga, velho. Ô, Léo, modão que eu pedi, manda aí. Amor e saudade com o Tião Carreiro. Abraço, amigo.
0: Amor e saudade. Um abraço, vou tentar mandar aqui, deixa eu ver se tem outra versão aqui pra nós mandar. Porque o olhar nós já tá com umas mais novas. Um abraço, meu irmão Marcão lá em Boa Esperança, um abraço, coisa ruim, hein? Alô, Jair! O Jair tá lá, bora dia, bora ganhar o garrafão de pinga. O Jair quer ganhar o garrafão de pinga, né? vai, garrafão de pinga, velho. Todo mundo só fala esse garrafão de pinga, só fala em garrafão de pinga.
7: Vocês não tem o que fazer, não, vaca, só o que fazer, não tem garrafão de pinga. Povo chato.
0: Que chato, não, para com isso. Minha vida de pinga. Alô, Vanderlei, fala comigo.
8: Alô, Léo, bom dia. Tá falando o Vanderlei aqui do Jardim Olímpia.
0: Fala, Vanderlei.
8: Bota pra nós aí, Léo. Amor de violeiro com o Eduardo Costa. Oferecer pro meus amigos aqui do Jardim Olímpia aqui.
0: Chique.
8: Os meus irmãos que vêm lá de Curitiba. Tá aqui em Jaú aqui. Hoje vai comer uma pontinha de peito, hein? Se puder tocar aí, eu agradeço. Coloca o nome no sorteio. Tamo junto.
0: Tá participando. Olha, alô, mano. Alô, mano. Tá indo pra Santelmo ouvir nós lá, né, mano? Um abraço pra você. Obrigado pelo carinho, viu? Sua família aí tá ligada, hein? Na

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0: 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A galera mandando um áudio pra nós, tem mais alô, tem mais áudio, vai, fala comigo, um abraço, pessoal acendendo churrasqueira, mandando foto pra nós,
1: boa obrigado. Tarde, Léo, tudo bem? Aqui é Alessandra Alves, coloca alô, meu Alessandra. Nome no sorteio e toca uma boa da programação pra gente.
0: Vou mandar pra vocês aí, obrigado pelo carinho, viu, obrigado pela audiência aí, um abraço, Alessandra.

da galera curtindo com a gente. Obrigado, sintonia. Obrigado pela audiência. Manda um olho pra nós. Simbora, sim, ó. Simbora, sim. Vai mandando mensagem. Dá tempo.

0: quarta, tamo de volta pra você ligado com a gente. Obrigado pelo carinho, hein? Obrigado pela sintonia, obrigado pela audiência. Obrigado pela companhia de vocês. Toda a galera curtindo com a gente a nossa programação. Obrigado pelo carinho, viu? Pessoal sintonizado com a gente, tamo junto. Tem mais áudio aí, falou pra galera aqui, vai. Daqui a... Ó, os últimos áudios, hein? Últimos áudios, daqui a pouquinho vou fazer o sorteio. Vai, fala comigo. Fala comigo, vai.
1: Ô, Léo. Boa tarde, tudo bem? Ô, Léo, coloca meu nome aí no sorteio, Adriana Araújo.
0: Fala, Adriana.
1: Tô aqui na minha sogra, no almoço aqui, eu e minha família, meu esposo, minha filha Lorena, Guilherme, meu sogro Vandocir e minha sogra Lúcia.
0: Chique. Um abraço pra vocês aí.
1: Bom sucesso aí, Léo. Põe meu nome aí no sorteio.
0: Beleza. Um abraço pra você, vou colocar o nome do sorteio, tá participando. Obrigado pelo carinho da audiência aí, obrigado pela sintonia. Vamos ver quem mais tá mandando um áudio pra nós, mandando alô aqui. Alô, William! Alô, Will! Bom dia, Léo, William, tamo no Rancho Primavera. Manda um abraço pra nós, pra Ana, bom domingo! Tá curtindo a rádio lá, obrigado. Coisa boa, hein? Panelinha de ferro, fogão de lenha. Alô, William, um abraço, meu irmão, obrigado pelo carinho da audiência. Coisa ruim, hein? Barbaridade. Manda a moda que a Marli pediu aqui, Mato Grosso e Matias. Mandar pra galera toda curtindo com a gente. Daqui a pouquinho eu vou fazer o sorteio, hein? Daqui a pouquinho tem sorteio. Você aguenta aí, nós voltamos já rapidinho.

0: últimos áudios aí pra gente fazer o sorteio. Vem últimos áudios pra gente fazer o sorteio. Deixa eu falar pra você disso. 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Vamos ver a galera mandando mensagem pra nós que vai. Fala comigo que eu sou seu amigo, quero ver, vai.
1: E aí, Rodrigo? Vou mandar um pra mim aí. Rádio de Caboclo, pra todo mundo que tá me lado aí, graças a Deus.
0: Beleza.
1: Vamos mandar um sorteio aí. Só capoa,
0: valeu, Antônio, tá participando. Obrigado pelo carinho da audiência aí, valeu, galera.

0: participando, ó, daqui a pouquinho eu venho fazer o sorteio, aguenta aí que é rapidinho, rapidinho, vem fazer o sorteio, aguenta aí. No amor.
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2: Muito bem, tamo de volta. Ó, vou colocar aqui, tem dois áudios pra gente colocar no ar aqui. Vou colocar no ar rapidinho aqui pra gente poder fazer o sorteio, tá bom? Vai.
3: Boa tarde, meu amigo Léo. Quem fala que é Machete Matinga de Benica, música Caminhoneiro é Bicho Louco? Vou oferecer pro Márcio, Zé Radini, Sassá, Budim, Bilu, Lucimara, Cruz, Rodrigo, família, com meu filho Bruno, Nisso, para minha marido, para meu irmão, Gustavo, para meu irmão, Tibor, meu irmão, Leitão, Brado, aqui, Maranha, Lina, Ingrada, para Daniel, Foz, o pessoal, Gá, Jaqueline, Adriano, deu o pessoal da Rede, BPC, seja, toca a palavra, querido, bagulho, Juninho, Dima, Colonguer, Denis, Nogueira, Paraquedas, Juquita, Carvalho, Mano, Xabeca, Capuzano, Vazera, para todos, PDC, Mengo, Tureira, pessoal da Zulari, Padaria, Mercado, Sobre Gasolina, Zé do Tchon, Aritico, Pericorreiro, Renatina, Dolé, Peixari, para a família Lacerda, Maria, esposa, para todos os enfermeiros e para todos os ouvintes, pessoal do Colete, e para você dos ouvintes. Tchau, obrigado, domingo.
2: Valeu, Marcelo Tomate, um abraço pra você, obrigado pelo carinho. Alô, Vavá. Um abraço, tarde, Vavá. Como é que tá, meu irmão? Tudo certo? 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
2: 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Ó, Zé Grandão, mano, fale, Zé Grandão, vai que eu vou fazer o sorteio, hein, vai.
5: Ó, meu filho, vambora tomar uma que tá vencendo seu horário, hein. Depois da uma é hora extra, meu patrão. Já estamos daquele jeito, hein, já não tá tirando a disqueira.
2: Um abraço, fazer o sorteio então, vamos lá, obrigado a todo mundo que participou. Já tem um ganhador aqui? Tem sim, senhor. Ganhadora hoje, quem ganhou lá do Cantinho Suíno foi Lara Santos. Alô, Lara Santos, parabéns, ganhou, mandou o áudio aqui, ó.
6: Meu nome é Lara, sou daqui de Brasília, toca pra nós, José de Camargo e Luciano, irmão da Lua.
7: Bom dia, sou o Felipe aqui de Boracéia aqui, toca a mala de um carreira em Ferreirinha aí pra lá, hein, beleza?
2: Valeu, parabéns, parabéns a Lara Santos, parabéns, viu? Ganhou. Lara Santos, ganhou. Mandou um áudio participando aqui, ganhou, tá bom? Tá bom? Pra retirar, o pessoal produção vai entrar em contato com vocês. Obrigado a todo mundo que sempre participa com a gente. Semana que vem tem mais sorteio pra você. Todo domingo tem sorteio aqui e a gente tá fazendo sorteio no sorteador, às vezes que... Fico meio que assim que repete, porque tem bastante gente, não gosto que repete, não. Gosto que quando tem bastante gente participando, é pra nós sempre participar, colocar gente nova. Aí nós faz o sorteador aqui no sorteio aqui, faz o sorteador por número, participação, e a Lara foi a ganhadora dessa vez, tá bom? Obrigado pelo seu carinho, obrigado pela sua audiência, tô indo embora, hein? Beijo no coração de vocês, semana que vem eu volto. Valeu, Cantinho Suíno, parabéns, Lara Santos. Ganhou, tá bom? Fiquem todos com Deus, um beijo no coração. Ah, domingo que vem o programa é gravado, tá, gente? Domingo que vem o programa é gravado, que eu estarei no Festival de Viola. Domingo que vem o programa é gravado por aqui, mas estaremos muita música boa, tá bom? Um abraço, fiquem todos com Deus e até mais.

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1: 13 horas e 59 minutos.
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2: 16 horas e 1 minuto.
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1: 17 horas e 1 minuto.
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1: 18 horas e 2 minutos.
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3: 19 horas e 2 minutos.
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2: 20:02.
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